0: desejando amanhã. É seu irmão Vani.
1: What's the business?
0: A gente vai durar, acabou com a nanzinha. É uma cantora, mãe. 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